Madonna Mahuante. Mabadete. Ah, hey. Anyone, Jesus. Hey, anyone, Jesus. Namibo. Oh, Namibo.